0: Clarissa Nacional, 609, vamos separar o que eu vou
1: fazer. 308.700, Clarissa, 1896.
0: 8200.
1: 100, muchas gracias, Clarissa, 1896.